0: collège, d'hier et d'aujourd'hui.
1: Ei, Jorginho, é mais uma do Kevinho. Você acredita? Essa não...